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Que sequência, hein? Bom demais. Curtimos aí mais uma sequência especial, deixando rolar pra você nesse domingão, véspera de feriado, Semana da Pátria, né? Vai, Brasil! Ah, Brasil! Ah, Brasil! Olha o break, a gente volta.

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22: É um pássaro. É um avião.
21: Não.
22: É a Mulher Maravilha. Ou é o Super-Homem? Não. É o Regis Portanova, companheiro.

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6: Uau! Você, na sintonia dos melhores ouvintes, curtindo a programação Estúdio FM, numa boa! Aliás, boa noite pra você.
7: Boa noite, Esposa Nova.
6: A música não para, não para.

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1: É, tem coisas que a gente promete, mas não cumpre, né?

0: 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Vamos de música!
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Mais uma super sequência aqui na programação Estúdio FM. Legal que você tá aqui com a gente, hein? Muita música, a gente deixa rolar pra você a melhor programação, claro, na Estúdio FM. Fim de noite numa boa, domingão.

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7: Uau! CYD 741, 99,1 MHz no seu rádio. Regis Porta Nova com você até a meia-noite.

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0: 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Vamos de música.
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0: Estúdio FM número 1 do seu rádio, fim de noite na estúdio com muita música pra gente fechar o domingão. E que domingo maravilhoso, hein? Claro, aqui na estúdio tem muito sucesso pra gente curtir até a meia-noite.
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0: Ahá, você na sintonia dos melhores ouvintes. Comandando a nave até a meia-noite, deixando rolar.

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0: 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Galera, a previsão do tempo você acompanha durante a semana aqui em 3 edições diárias com a Camila Cardoso. Logo pela manhã no Estúdio Atualidades, a partir do meio-dia na primeira edição do hashtag e comigo na segunda edição do hashtag, lá pelas 19h15, 19h30. A Camila Cardoso chega de segunda a sexta em 3 edições diárias, atualizando a gente com a previsão do tempo aqui na Estúdio. Vamos de música?
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0: do seu rádio. Bom demais, fechando mais uma sequência aqui na programação. Temos mais uma hora deixando rolar neste domingão. Simbora!
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0: Oba! Reta final aqui do nosso Deixa Rolar, hein? Com muita música pra você curtir aqui, claro, domingo, numa boa. Oba!
12: Oi, gente, tudo bem?
0: Tudo bem.
12: Tudo bem?
0: Não foi dormir ainda, é?

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2: Ô, moda boa.

0: 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Aumenta o som.
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0: sensacional, hein? Que sequência. Ufa! Não para, não para, não para, hein? Tem mais domingo, tem mais meia hora de música, eu volto já trazendo as minhas saideiras. 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
0: Beleza, beleza, maravilha. Já estamos de volta aqui na programação. Minha última sequência neste domingão, hein? É, amanhã de boa. Feriado, 7 de setembro. Oh, delícia. Vamos aproveitar com tudo, então. Última sequência do nosso Deixa Rolar.

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2: Mais amor e menos drama. Né? Não é melhor? Eu acho.

0: você que tá pegando a estrada aí, Estúdio FM é número 1 do seu rádio, neste final de noite, obrigado pela carona, tá? Você que tá viajando aí, vai sem pressa, numa boa, curtindo o som da Estúdio, você que encontrou os 99.1 da Estúdio FM na estrada, saiba que vamos longe com você. Uma boa viagem, aumenta o som na Estúdio.
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Tarde FM, a número 1 do seu rádio, bom demais. Fechou. O nosso Deixa Rolar deste domingão, mas amanhã também vai ser especial com Deixa Rolar durante todo o dia também, porque é feriadão e a gente manda muita música e pouco papo pra você. Vem aí a madrugada, Estúdio FM, e bom feriado pra todos nós.

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2: Legal, gente. Estamos chegando.

0: feriado, dia 7 de setembro. Aquele abraço pra você que tá nos dando carona, pra você que tá trabalhandinho, tá ligadinho aqui no Sonzão da Poderosa. Vamos juntos até as 8 da manhã. O programa hoje tem mais uma hora esticada aí, né? Vamos que vamos com muita música, muito som bacana pra você a partir de agora. Muito prazer, eu sou o Cowboy Souza Filho, original do Rádio Catarinense pra você por aqui. É nós que tá tendo, o resto é conversa, hein? Fala comigo que eu sou seu amigo. Sai da moita, boi velho. Olha, hoje muita música, muita coisa legal. Abraço pra você, 7 de setembro, aquele abraço especial pra você que tá dando uma ajeitada na sua casa, pra você que nos ouve em toda a região. Olha, a partir de agora, hein? Você ouvindo também através do nosso aplicativo, através do site aí, aquele abraço, viu? É Estúdio número 1 do seu rádio. Vem comigo, porque no caminho nós conversa. Tá no ar a partir de agora, meu povo. Sai da moita, boi velho! E convidar você para participar com a gente, viu? Em toda a nossa querida região da Bela e Santa Catarina. A partir de agora, então, tá no ar aí o nosso programa A Hora do Cowboy. Hoje, com muita música, muito som bacana, sem dúvida nenhuma. Hoje nós temos folga aí pro Carniça, pra Dona Lúcia, que não vieram trabalhar hoje. Deixaram eu trabalhando sozinho, né? Meu Deus do céu. Alô, Juninho, fala comigo que eu sou seu amigo. Sai da moita, boi velho. Reclama não, rapaz, se reclamar, mande áudio, viu? Fala comigo, é hoje eu e o meu cavalo Juninho, viu? Coisa boa.
1: Brasil.
0: Coisa boa demais, um abraço especial pra você de toda a nossa querida região. Vamos começar o programa a partir de agora, hein? Nessa manhã maravilhosa, manhã de segunda-feira, dia 7 de setembro. E viva a independência! Bora, Bill, bom dia pra você, obrigado pelo carinho.

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1: Aô!

0: você que tá ligadinho com a gente, acompanhando aqui a nossa programação. Ouvimos aqui uma boa sequência de modão pra você de toda a nossa querida e bela região de Santa Catarina, hein? É, vamos juntos aí com muita música, muito som bacana pra você até as 8 horas da manhã. Eu daqui, você daí, fazendo companhia pra você nesse feriadão bacana, nesse feriado sensacional. Olha, um abraço pra você que tá indo pra praia, vida boa, hein? É, tem muita gente que já emendou aí desde sexta-feira, partiu Goiás, hein? Emendou sexta, sábado, domingo e tal e coisa, né? Um abraço pra você que tá ligadinho com a gente aí nesta segundona, neste feriado, dia 7 de setembro. Aquele abraço pra você que nos dá o prazer da audiência aqui no estúdio, a nome do seu rádio, viu? A gente vai prosseguindo, trazendo mais uma sequência pra você que tá ligadinho aqui no Sonzão da Estúdio e sem dúvida nenhuma com a sua participação, você que ouve a gente através do aplicativo. Aquele abraço especial pra você também, aí de toda a nossa querida região, viu? Meus amigos aí também do Mato Grosso do Sul, alô galera do Chapéu e Bota do Cano Comprido, alô Paulo Cardoso, um abraço pra vocês aí, pra todos os nossos ouvintes que nos ouvem na manhã desta linda segunda-feira. Pau na máquina, pula na água, capivara, cê tá doido, menino? Vamos lá com mais uma sequência pra você por aqui no estúdio, a número 1 do seu rádio. Os meninos. É a estúdio, a número 1 do seu rádio. Bom dia.
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0: Vamos acelerando, vamos dando corda na pipa. Vamos por aqui no jeitão da madeira, prego batido de ponta virada. Uma manhã sensacional pra você de segunda-feira. Bora, bora, meu povo, bora, minha gente. É isso, menino. Um abraço especial para você que está nos ouvindo aqui na programação da Estúdio. Ligadinho com a gente na manhã maravilhosa. Um abraço para os amigos da rodagem, meus amigos caminhoneiros, você que sintoniza a gente. Obrigado pelo carinho. A gente vai seguindo com mais uma sequência para você daquele modelo, hein? É feriadinho, sensacional. Que ouve a gente, aquele abraço especial também, agradecer os nossos patrocinadores que apoiam aqui o nosso trabalho, que estão apoiando a gente nessa caminhada, nessa jornada sensacional. Um abraço pra todo mundo aí, de bem com a vida, cliente bem sucedido, anuncia aqui na estúdio, hein? Alô, barracão velho assombrado, sai da moita, boi velho, cabuca aqui não quer ser, aqui cê tromba no farpado, hein? Cê tá doido? Vamos de sequência musical pra você aí, aumenta, aumenta, aumenta o volume do seu rádio aí, na estúdio, a número 1 do seu rádio.

0: som bacana aqui na Nome Mundo, seu rádio. Bom dia, bom dia, bom dia. E a música não para, o sucesso tem sequência, cruzada. Obrigado pelo carinho, obrigado pela sua audiência. Vamos juntos. Eu daqui, você daí. Simbora! Deixa cair a moda boa. Bom dia.
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0: vambora, vambora, meu povo. Fala comigo, que eu sou seu amigo. Tchau, obrigado. Vamos lá, né, meu povo?
1: 5 e 3 na estúdio.
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0: Vamos acelerando, vamos dando corda na pipa. Segura, campeão. Vamos por aqui no jeitão da maneira, prego batido de ponta virada.

bora, meu povo, bora, minha gente, é ex-menino. Olha, manda um abraço especial pra você que tá nos ouvindo aqui na programação da Estúdio. Ligadinho com a gente na manhã maravilhosa. Um abraço pros amigos da rodagem, meus amigos caminhoneiros, você que sintoniza a gente, obrigado pelo carinho. A gente vai seguindo com mais uma sequência pra você daquele modelo, hein? É, feriadinho, sensacional. Você que ouve a gente, aquele abraço especial também, agradecer os nossos patrocinadores que apoiam aqui o nosso trabalho, que estão apoiando a gente nessa caminhada, nessa jornada sensacional. Um abraço pra todo mundo aí, de bem com a vida. Cliente bem sucedido, anuncia aqui na Estúdio, hein? Alô, Barracão Velho Assombrado, sai da muita boi velho. Cavuca aqui não quer ser, aqui você tromba no farpado, hein? Cê tá doido? Vamos de sequência musical pra você aí, aumenta, aumenta, aumenta o volume do seu rádio aí, na Estúdio, a número 1 do seu rádio.

bem, meu povo? Tá aí, ouvimos uma boa sequência musical. A gente continua por aqui, né? Nos 99,1 do seu rádio. Aquele abraço especial pra você que tá ligadinho com a gente nessa manhã maravilhosa, feriado. Aquele abraço, meu povo. Fala comigo que eu sou seu amigo. Aô! Potência! Bom dia, meu povo. Bom dia, minha gente.

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9: Muito bem, de volta por aqui no Sonzão da Estúdio, a número 1 do seu rádio. Bom dia, meu povo.

bora, meu povo, com mais uma sequência pra você por aqui na estúdio, a número 1 do seu rádio, sem dúvida nenhuma sua participação. Você que ouve a gente, aquele abraço todo especial pra você, meu amigo caminhoneiro, pra você que tá no trecho, tá no tapetão preto. Obrigado pela sua companhia, obrigado pela audiência, viu? Muita gente acompanhando a gente, que coisa boa, né?

Carniça. Ah, o Carniça não tá hoje aqui comigo, né, cara? Hoje eu dei férias pro Carniça, cara. O Carniça não veio no programa hoje, nem ele, nem a Dona Lúcia, né, cara? É, feriado é só eu que tenho que trabalhar mesmo, né, cara? Olha, vou falar um negócio pra vocês, hein? Tá daquele modelo, daquele modelito. Tá só eu e meu cavalo unido por aqui, viu? Deus o livre pra cavar um negócio desse, viu? Tá feio o negócio, né, Zunido? Chega feriado, a gurizadinha cai na água, né, cara? Igual capivara, né? Cai na água que não quer nem saber trabalhar. Aumenta aí, porque vamos com mais uma sequência pra você aqui nos 99,1 nessa manhã.

0: legal, legal. Curtimos aqui uma boa sequência de moda sertaneja pra você. Olha, eu quero mandar um abraço também, sabe, pra quem? Pros meus amigos motoristas de aplicativo. Gurizadinho que estão no trecho, tá na rodagem. Um abraço, muito obrigado pelo carinho. Abração pra essa piazada, faceiro, viu? Mais faceiro do que pintinho galinheiro, hein? Bom dia, seus meninos. Os taxistas também, um abraço pra vocês. Obrigado pela companhia dessa galera participando com a gente. Que coisa boa. Um abraçamento pra toda essa turma aí, viu? De 0 a 100, sem esquecer de ninguém. Alô, Gurizadinho! Fala comigo que eu sou seu amigo. Tamo aí, levando a moda boa, viu? É daquele modelo, quem não tem as manhas já sabe, não entra não, sem a instrução do profissional. E você que tá ouvindo a gente também através do nosso site, através do aplicativo, aquele abraço, muito obrigado pelo seu carinho, obrigado pela sua audiência. Fala comigo que eu sou seu amigo. Tchau, obrigado. Abraçamento pra toda a turma de 0 a 100, sem esquecer de ninguém. Aos meninos. Potência! É nóis que tá tendo!
1: 5:33 na estúdio.
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0: pra você, tá no jeitão da madeira, prego batido de ponta virada. É nós que tá tendo, viu? Quem é bom já nasce feito, quem é ruim só atrapalha. Quem não sabe fazer verso, que não se meta na folia. Aqui o sistema é bruto, feito estouro de boiada. Falei mesmo, tchau, obrigado. Olha, tem uns cowboy de apartamento aí que eu vou falar pra vocês. Pura nutelagem, né? Cowboy original só tem na estúdio. Se você tiver ouvindo outro cowboy por aí, viu? É falso, manda aprender. Bom dia, minha gente. Abraço pra você, viu? Vamos lá. Abraçamento pros amigos motorista de aplicativo, pessoal da rodagem, meus amigos guardas aí também que estão na sintonia com a gente. Obrigado. Pessoal que tá fechando aí mais um turno e sem dúvida nenhuma é muito bom demais ter a sua companhia por aqui, viu? Vamos lá, daquele modelo, daquele modelito. Tchau, obrigado. Aumenta aí que tá chegando mais uma sequência pra você aqui na número 1 do seu rádio.
1: Alô, Marcinho! Fala, Zé! Vamos encher a cara nos bares da cidade? Vamos, né?

0: bom dia, bom dia pra você ligadinho aqui no Sonzão da Estúdio, a número 1 do seu rádio. Fala comigo que eu sou seu amigo.
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5: 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Alô, menino, aí é potência, aí é potência. Mais uma sequência pra você por aqui na Hora do Cowboy. Bom dia, meu povo. Sai da moita, boi velho, sai da moita. Cavuca aqui não, que aqui cê trampa no farpado. É daquele modelo, daquele modelito pra você de toda a região. Vamos juntos até as 8 horas da manhã, fazendo companhia pra você que se liga com a gente em toda a nossa querida e bela Santa Catarina. Por aqui é o Cowboy. Bom dia, meu povo, bom dia, minha gente. Para com nós, meu povo. Olha, um abraço também para os amigos aí que estão trabalhando. Tem gente trabalhando hoje, é claro, sem dúvida nenhuma, né? Tá pensando o quê, né? Não é só nós que trabalha, não. Tem muita gente trabalhandinho aí também. Bom dia para vocês aí, viu? Vamos lá, com muita música, muito som bacana para você aqui nos 99,1 do seu rádio. Bom dia, meu povo!

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0: 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Tchau, obrigado.
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1: 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Muito bem, de volta em ZYD 741, estúdio, a número 1 dos

Bom dia, bom dia, bom dia, meu povo! Sistema é bruto, feito em estouro de boiada, tá no jeitão da madeira, prego batido de ponta virada, é daquele modelo, daquele modelito que não tem as manhas, não entra não sem a instrução de um profissional, hein? E chegou aquele momento de fé, aquele momento motivacional, pra você que tá ligadinho com a gente em toda a região, muito obrigado pelo seu carinho, obrigado pela sua participação, a gente vai levando aí a boa moda até as 8 horas da manhã, viu? Feriado, tá ali coisa, você que tá acordando agora, ai, vida de preguiça, hein? Abraço pra vocês aí, meus amigos motoristas de aplicativo, meus amigos taxistas, o pessoal que tá no triste, tá no tapetão preto, aquele abraço especial pra vocês aí também. Vamos lá, por

0: obrigado. Vamos lá, Zunido, vamos lá pro momento de fé, momento motivacional. A partir de agora, é nós que tá tendo, o resto é conversa, hein? Segura, segura aí, o momento é esse.
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0: E lá vamos nós, hein? Lá vamos nós falar com Deus, o dono do mundo. A partir de agora, meu povão apaixonado, é momento da gente falar com ele, o dono do mundo. Em mais uma noite especial, aliás, em mais uma manhã especial, pra você que tá ligadinho com a gente, aquele carinho especial. Meus amigos da rodagem, meus amigos do trecho, aquele abraço, muito obrigado pelo seu carinho, obrigado pela sua participação. Esse momento lindo, esse momento maravilhoso que a gente une o nosso pensamento e fala com Deus, o dono do mundo, pra agradecer a ele por mais uma oportunidade de ter a vida como ela é. E sem dúvida nenhuma, independentemente da sua religião, independentemente da sua crença, o importante é que você tem Deus no seu coração. Vamos que vamos falar com Deus, o dono do mundo, meu povo. Abraçamento para você que tá ligadinho com a gente, pegando aí a estrada agora. Obrigado pelo seu carinho, obrigado pela sua audiência. Aonde quer que você esteja, aonde quer que você esteja nesse momento com a sua família, é momento da gente agradecer a ele, falar com ele, o dono do mundo, em mais uma semana que começa. Semana abençoada por Deus e sem dúvida nenhuma, meus amigos, independentemente da sua religião, independentemente da sua crença, eu quero dizer para você que sem Deus nada nós podemos fazer. Sem ele, ele diz nas suas palavras, nas suas escrituras, que ele é o caminho, a verdade e a vida. Sem ele nada nós podemos fazer. E você pode ter certeza que ele amou o mundo de uma maneira sobrenatural, que deu seu único filho para todos aqueles que nele crê, não pereça, mas tenha a vida eterna. E você pode ter certeza, meus irmãos, se você acordou hoje, você teve a oportunidade que Deus está te dando, uma nova chance, uma nova oportunidade de viver e ver a vida. Olha, não se justifique, os amigos não precisam, os inimigos nunca vão acreditar. Menor que os seus sonhos, você não pode ser. Somente aqueles que se arriscam a ir mais longe é que saberão onde poderão chegar. Se hoje você acordou, está aí esticando as duas pernas, os dois braços, eu quero dizer para você que Deus, ele te deu hoje a oportunidade de você acordar e viver a vida como ela é. No livro de Salmos, no capítulo 23 e no versos a seguir, diz que o Senhor é o meu pastor e nada me faltará. Portanto, meus amados amigos e irmãos, é momento de falar com ele. É momento de agradecer a Deus, a Nossa Senhora de Aparecida, Padre Aloísio. Vamos falar com

Deus, obrigado Senhor por mais uma oportunidade de vida. Obrigado papai querido por mais essa semana que se inicia, que começamos. O mês de setembro que vai caminhando rapidamente. Quero pedir a proteção de Deus, a proteção divina ao nosso papai do céu, a nossa Senhora de Aparecida, Padre Aloísio. Deus, abençoe os nossos ouvintes espalhados por esse chão brasileiro. Aonde quer que você esteja nos ouvindo, que Deus possa te dar uma semana iluminada, uma semana com a proteção divina, que Deus possa abençoar cada um de vocês. Pai, fica conosco, abençoa neste novo dia, essa nova manhã, e pode ter a certeza que nada acontece por acaso. Deus está conosco, que Deus possa abençoar a sua jornada, o seu trabalho, a sua família, neste novo dia, nessa nova manhã. Fica conosco, papai querido, abençoando o nosso trabalho, abençoando o nosso caminhar, protegendo as famílias. Sabe Deus, entra no leito do hospital, aonde as mãos do médico não podem chegar, que as tuas mãos de milagres possam alcançar pessoas e vidas. Papai querido, nós te louvamos e te agradecemos por esta nova manhã, por esse novo dia, por essa nova oportunidade do milagre chamado vida. Fica conosco, Pai, em nome do Pai, do Filho e do Espírito Santo.

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0: dia, meu povo. Seu rádio, aumenta aí, meu povo, porque daqui a pouquinho a gente toca mais modão aí. Vamos lá, número 1 do seu rádio.
1: 6:16 na estúdio.
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0: 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Aos meninos!

legal, legal, legal, minha gente. Obrigado pelo carinho, obrigado pela sua audiência. Pra você que sintoniza por aqui a programação da estúdio, tamo junto, tamo misturado. Até as 8 horas da manhã, muita música, muito som bacana pra você que tá ligadinho comigo nessa manhã sensacional. Aô, potência! Olha, mano, um abraço pros amigos aí da rodagem, você que tá ligadinho com a gente em toda a nossa querida e bela Santa Catarina. Vai participando com a gente, viu? Você que ouve a gente através do nosso site, muito obrigado pelo carinho, obrigado pela sua participação também. Vamos juntos até as 8 horas da manhã, eu e meu cavalo zunido. Carnícia e Dona Lúcia não vieram hoje participar do programa, né, cara? Tô de folga, né? Tá de folga. O chefe deu folga pra eles, né? Foram passear, né? Foram pra praia, eu acho, viu? Vamos lá, meu povo, fala comigo que eu sou seu amigo. Tchau, obrigado!

0: 6:32 na estúdio.
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5: 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De volta, minha gente, de volta por aqui com mais uma sequência de moda, hein? Com mais uma sequência musical pra você na hora do cowboy. Bom dia, bom dia, bom dia, meu povo! Aumenta, aumenta, aumenta aí, feriado. E

0: 6h48 na estúdio.
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0: 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Alô, menino, aí é potência, aí é potência. De volta pra você por aqui no Sonzão da Estúdio, a poderosa número 1 do seu rádio. Aô, os meninos!

obrigado pela sua audiência, para você que sintoniza por aqui a programação da Estúdio, tamo junto, tamo misturado, até as 8 horas da manhã, muita música, muito som bacana para você que tá ligadinho comigo, nessa manhã sensacional, aô, potência! Olha, manda um abraço pros amigos aí da rodagem, você que tá ligadinho com a gente em toda a nossa querida e bela Santa Catarina. Vai participando com a gente, viu? Você que ouve a gente através do nosso site, muito obrigado pelo carinho, obrigado pela sua participação também. Vamos juntos até as 8 horas da manhã, eu e meu cavalo Zunido. Carnícia e Dona Lúcia não vieram hoje participar do programa, né, cara? Tão de folga, né? Tá de folga. O chefe deu folga pra eles, né? Foram passear, né? Foram pra praia, eu acho, viu? Vamos lá, meu povo, fala comigo que eu sou seu amigo. Tchau, obrigado!

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4: De volta, minha gente, de volta por aqui com mais uma sequência de moda, hein? Com mais uma sequência musical pra você na hora do cowboy. Bom dia, bom dia, bom dia, meu povo! Aumenta, aumenta, aumenta aí, feriado.

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2: Muito bem, de volta por aqui no Sonzão da Estúdio, a número 1 do seu rádio. Bom dia, meu povo. Continuamos com muita música, muito som bacana pra você. Obrigado pela sua audiência, obrigado pela sua participação. Até as 8 horas da manhã, tamo junto. Bora, bora, meu povo, com mais uma sequência. Pra você por aqui na estúdio, a número 1 do seu rádio, sem dúvida nenhuma, sua participação. Você que ouve a gente, aquele abraço todo especial pra você, meu amigo caminhoneiro, pra você que tá no trecho, tá no tapetão preto. Obrigado pela sua companhia, obrigado pela audiência, viu? Muita gente acompanhando a gente, que coisa boa, né?

Carniça. O Carniça não tá hoje aqui comigo, né, cara? Hoje eu dei férias pro Carniça, cara. O Carniça não veio no programa hoje, nem ele, nem a Dona Lúcia, né, cara? É, feriado é só eu que tenho que trabalhar mesmo, né, cara? Olha, vou falar um negócio pra vocês, hein? Tá daquele modelo, daquele modelito. Tá só eu e meu cavalo unido por aqui, viu? Deus o livre pra acabar um negócio desse, viu? Tá feio o negócio, né, Zunido? Chega feriado, a gurizadinha cai na água, né, cara? Igual capivara, né? Cai na água que não quer nem saber trabalhar. Aumenta aí, porque vamos com mais uma sequência pra você aqui nos 99,1 nessa manhã

muito bem, meu povo. Tá aí, ouvimos uma boa sequência musical. A gente continua por aqui, né? Nos 99,1 do seu rádio. Aquele abraço especial pra você que tá ligadinho com a gente nessa manhã maravilhosa, feriado. Aquele abraço, meu povo. Fala comigo que eu sou seu amigo. Aô! Potência! Bom dia, meu povo. Bom dia, minha gente.

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1: Muito bem, de volta por aqui no Sonzão da Estúdio, a número 1 do seu rádio. Bom dia, meu povo.

Anselmo daqui na estúdio, a número 1 do seu rádio, sem dúvida nenhuma sua participação. Você que ouve a gente, aquele abraço todo especial para você, meu amigo caminhoneiro, para você que tá no trecho, tá no tapetão preto. Obrigado pela sua companhia, obrigado pela audiência, viu? Muita gente acompanhando a gente, que coisa boa, né?

Carniça. Ah, o Carniça não tá hoje aqui comigo, né, cara? Hoje eu dei férias pro Carniça, cara. O Carniça não veio no programa hoje, nem ele, nem a Dona Lúcia, né, cara? É, feriado é só eu que tenho que trabalhar mesmo, né, cara? Olha, vou falar um negócio pra vocês, hein? Tá daquele modelo, daquele modelito, tá só eu e meu cavalo unido por aqui, viu? Deus o livre pra cavar um negócio desse, viu? Tá feio o negócio, né, Zunido? Chega feriado, a gurizadinha cai na água, né, cara? Igual capivara, né? Cai na água que não quer nem saber trabalhar. Aumenta aí, porque vamos com mais uma sequência pra você aqui nos 99,1 nessa manhã.

0: legal, legal. Curtimos aqui uma boa sequência de moda sertaneja pra você. Olha, eu quero mandar um abraço também, sabe pra quem? Pros meus amigos motoristas de aplicativo. Gurizadinho que estão no trecho, tá na rodagem. Um abraço, muito obrigado pelo carinho. Abração pra essa piazada, faceiro, viu? Mais faceiro do que pintinho galinheiro, hein? Bom dia, seus meninos. Com os taxistas também, um abraço pra vocês. Obrigado pela companhia dessa galera participando com a gente. Que coisa boa. Um abraçamento pra toda essa turma aí, viu? De 0 a 100, sem esquecer de ninguém. Alô, Gurizadinho! Fala comigo, que eu sou seu amigo. Tamo aí, levando a moda boa, viu? É daquele modelo, quem não tem as manhas já sabe, não entra não, sem a instrução do profissional. E você que tá ouvindo a gente também através do nosso site, através do aplicativo, aquele abraço, muito obrigado pelo seu carinho, obrigado pela sua audiência. Fala comigo, que eu sou seu amigo. Tchau, obrigado. Abraçamento pra toda a turma de Zena 100, sem esquecer de ninguém. Aos meninos. Potência! É nóis que tá tendo!
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Muito bem, de volta por aqui no Sonzão da Estúdio, a número 1 do seu rádio. Bom dia, meu povo. Continuamos com muita música, muito som bacana pra você.

Bora, bora, meu povo, com mais uma sequência pra você por aqui na estúdio, a número 1 do seu rádio, sem dúvida nenhuma, sua participação. Você que ouve a gente, aquele abraço todo especial pra você, meu amigo caminhoneiro, pra você que tá no trecho, tá no tapetão preto. Obrigado pela sua companhia, obrigado pela audiência, viu? Muita gente acompanhando a gente, que coisa boa, né?

Carniça. Ah, o Carniça não tá hoje aqui comigo, né, cara? Hoje eu dei férias pro Carniça, cara. O Carniça não veio no programa hoje, nem ele, nem a Dona Lúcia, né, cara? É, feriado é só eu que tenho que trabalhar mesmo, né, cara? Olha, vou falar um negócio pra vocês, hein? Tá daquele modelo, tá só eu e meu cavalo unido por aqui, viu? Deus o livre pra acabar um negócio desse, viu? Tá feio o negócio, né, Zunido? Chega feriado, a gurizadinha cai na água, né, cara? Igual capivara, né? Cai na água que não quer nem saber trabalhar. Aumenta aí, porque vamos com mais uma sequência pra você aqui nos 99.

0: Muito bem, muito bem. Assim a gente chega na reta final do programa. Aquele abraço especial pra você. Vambora, Zunido. Tá na hora, né, cara? Tá na hora. É, o que quem fez, fez. Quem não fez, não faz mais, cara. É verdade. Quem fez, fez. Quem não fez, dá tempo de fazer, viu? Tô encerrando, tirando meu time de campo por aqui. Um abraço pra você. Vamos lá, vamos, Zunido. Unidos. Tchau, obrigado. Eu volto amanhã, terça-feira, se Deus quiser, tomara que ele queira, com mais uma edição do nosso programa Hora do Cowboy. Fiquem com Deus. Um abraço especial pra todo mundo. Aquele abraço, turma. Até amanhã, se Deus quiser. Tchau, tchau, gente.
1: Sete e cinquenta e cinco na estúdio.
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1: 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Bom dia pra você, segundona, 7 de setembro, é feriado nacional, independência do Brasil.
2: Brasil.
1: Bora!
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1: Bom dia pra você, prazerzaço estar na sua companhia, Fernando Berti, contigo por aqui até o meio-dia, até as 12 horas, nesta segunda-feira de feriado, 7 de setembro, dia da independência do nosso Brasilzão. Vamos aproveitar, vamos curtir essa data especial aí, comemorar, refletir e bora pra cima, do jeitão que tem que ser. Começando o nosso encontro, nosso Deixa Rolar nesta segunda com Gustavo Lima e a bala alojada na estúdio. Bom dia!

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0: estúdio, a número 1 do seu rádio. Fechando a primeira sequência de som, a primeira sequência de sucessos do Deixa Rolar desta segundona de feriado. Feriadão pra muita gente, tem muita gente que tá aproveitando desde o sabadão lá, né? Só curtindo, só na boa, é isso aí, tem que aproveitar mesmo, tá bom? Mas deixa sintonizadinho no estúdio. O Belo quem cantou pra gente, o som Transas, é isso aí, carimbando a nossa primeira sequência de sucessos. Depois do break tem mais por aqui no nosso Deixa Rolar Estúdio, volto já. 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
2: Seguimos por aqui no Sonzão da Poderosa, em 99,1 MHz. De Jaraguá do Sul, Santa Catarina, Brasil. Pro mundo inteiro ouvir, acesse o nosso site lá que tá lindão. estudiofm.com.br. Aquele casalzinho que deixou saudades. Zé Felipe Ana Castela na estúdio, bom dia.

0: Estúdio, a número 1 do seu rádio. Hoje é feriado, tá todo mundo na boa, na paz, tranquilaço, curtindo, descansando e claro, aproveitando, né? Você sabe aí que não é sempre que a gente tem um feriadão assim gostoso, uma data especial pra gente descansar, bater aquele papo, reunir os amigos, reunir a família. Então aproveita aí, sintoniza, claro, 99.1 no seu dial, ouve a gente através da internet também, onde você estiver. Obrigado pelo carinho da sua audiência. Murilo Huff cantou pra gente e carimbou mais uma sequência de sucessos no Deixa Rolar desta segunda. Daqui a um pouquinho eu tô de volta, não sai daí.
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0: De volta por aqui no Som da Estúdio para mais uma sequência de Deixa Rolar. Hoje é feriado, dia de aproveitar, dia de curtir a estúdio. Vamos lá? Fernando Berti contigo até meio-dia na programação da Poderosa. Aumenta o volume aí, meu! Zeneto e Cristiano na estúdio.

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0: estúdio, a número um do seu rádio, Luan Santana e o Clone, carimbando mais uma sequência de sucessos no nosso Deixa Rolar desta segunda-feira, dia 7 de setembro. Vou girar um break, um intervalo bem rapidinho. Na sequência, eu tô de volta com muito mais. Não sai daí! 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
0: de volta. Identificando a frequência ZYD741, 99,1 MHz. Estúdio, a número 1 do seu rádio. Segundona de feriado, bora aproveitar. Na sua companhia por aqui, Fernando Berti, até o meio-dia. Aumenta o som, tá chegando Danilo e Davi no estúdio. Essa é sonzeira, hein? Não mexe nas minhas gavetas.

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0: Estúdio, a número 1 do seu rádio. João Bosco e Vinícius, Chora Me Liga, Boa Moda. Pra cima, do jeitão que tem que ser, pra aproveitar, pra curtir o feriado. Lembrando você que a programação de hoje é especial, feita com todo carinho. Logo mais, a partir do meio-dia, quem tá aqui contigo é o nosso queridão DJ Mário Júnior. Ao meio-dia? Exatamente não, porque nós temos hoje também a propaganda eleitoral obrigatória e gratuita. Mas você sabe que aqui na Estúdio, logo após a propaganda eleitoral, tem música, meu. É isso aí. Então você fica ligado aqui no som da Poderosa. E a partir então do meio-dia e 25, vai. Mário Júnior é quem comanda as picapes aqui no nosso domingão, na nossa secundona. Tô fazendo confusão, já é feriado. Chega de falar, tô falando demais. Esse é o Deixa Rolar. Volto já. 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
14: 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De volta no Som da Estúdio para mais uma sequência de Deixa Rolar. Deixa Rolar de feriado especial de 7 de setembro. Vamos juntinhos até o meio-dia na programação da Poderosa com muita música boa. Murilo Ruf no estúdio.
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0: estúdio, a número 1 do seu rádio, sonzeira do embaixador Gustavo Lima, o retrovisor. Moda pra refletir, é bonita demais a melodia aí, a letra. Olha, uma obra, realmente uma obra, essa moda do embaixador Gustavo Lima, carimbando mais uma sequência de Deixa Rolar nesta segundona de feriado. Fernando Berti contigo por aqui até o meio-dia. Depois tem o nosso querido DJ Mário Júnior ao meio-dia e 25, logo após a propaganda eleitoral obrigatória e gratuita. Depois do break, eu tô de volta com mais. 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
0: 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Seguimos ao Som da Estúdio para mais uma sequência de sucessos. Manhã de segunda-feira, hoje na sua companhia por aqui, Fernando Berti. Estamos juntinhos até o meio-dia com muito som no nosso Deixa Rolar especial de feriado. Agora tem Shabuzi na Estúdio. É o Bar Song.

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0: estúdio, a número 1 do seu rádio. Aí, ó, sequência top de música. Só música, uma atrás da outra. Fechamos com Marília Mendonça, Perto de Você. Boa demais a moda da Marília. Pra matar saudade, né? Da nossa eterna rainha da sofrência. Vou girar mais um intervalo. Bem rapidinho o break. E na sequência eu tô de volta com muito mais aqui no Som da Poderosa. Não sai daí, meu. 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
8: De volta, identificando a frequência, ZYD 741, 99,1 MHz, estúdio, a número 1 do seu rádio. É feriado, 7 de setembro, dia da independência do Brasil. Brasil! Bora aproveitar o feriadão aí, meu. Canta, Mirosmar!

0: estúdio, a número 1 do seu rádio, Daniel, desejo de amar, boa moda do Daniel, carimbando mais uma sequência de Deixa Rolar aqui na programação da estúdio. Amanhã, a partir das 7h15 da manhã, vou estar por aqui novamente, te fazendo companhia aqui na programação, junto com o William Fritzky, no Estúdio Atualidades ao vivo. Nesse período aí de propaganda eleitoral obrigatória e gratuita, o Estúdio Atualidades começa um pouquinho mais tarde, às 7h30 por ali, vai, 7h25, né? Então você fica ligado, né? Para não perder nenhum detalhe, a programação, ela aí tá um pouquinho mais breve. O jornal ficou um pouquinho mais curto, mas trazendo sempre informação para você de uma forma leve, descontraída, para você começar o dia bem informado e também de bom humor, é claro. Depois do intervalo eu volto com mais Deixa Rolar Estúdio, não sai daí! 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
13: Olha aí, ó, falei que era rapidinho. Já estamos de volta por aqui, no Som da Poderosa, 99,1, Estúdio FM. Fernando Berti na sua companhia até o meio-dia. Bora lá. Tá chegando o som de Marcos e Belucci na estúdio.

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0: estúdio, a número 1 do seu rádio. Matheus e Cauã, Lauana Prado, Admita, carimbando mais uma sequência de sucessos por aqui no nosso Deixa Rolar especial de feriado. Hoje é segunda-feira, 7 de setembro, dia de você refletir aí, né? Pensar a respeito das mudanças que precisam ser feitas no nosso Brasilzão. Claro, analisar as propostas dos candidatos que estão aí em todo lugar, né? Nas calçadas, nas placas, nas ruas, no rádio, na TV, no seu celular. Tá tudo na mão, tá? É só você analisar, fazer a sua parte direitinho com responsabilidade. Depois do break eu volto com mais Deixa Rolar Estúdio, não sai daí. 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Dez e 28 na estúdio. 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
3: Seguimos por aqui no Som da Estúdio para mais uma sequência de Deixa Rolar em 99,1 MHz, na número 1 do seu rádio. Fernando Berti contigo até o meio-dia, bora lá. Aí tem a propaganda eleitoral obrigatória e gratuita e depois, meio-dia e meio, DJ Mário Júnior. Às 12h30, vai. Lucas e Igor na estúdio.
4: Existe uma teoria que se chama 90-10. Onde uma pessoa tem 90% daquilo que você procura em alguém. Só que você foca naqueles 10% que falta. Aí você sai pra rua, se aventura. E realmente você encontra aqueles 10%. Mas não se deu conta que perdeu os 90%.

0: estúdio, a número 1 do seu rádio, Jorge Mateus Antônimos. Tá aí, carimbamos mais uma sequência de sucessos com a moda dos meninos aí que cantam uma barbaridade. É ou não é? E as melhores passam por aqui, nessa programação de feriado especial, 7 de setembro. Você tá curtindo aí desde a sexta-feira, aposto, né? Emendou, feriadão, tá curtindo aqui a programação da Poderosa. Obrigado pelo carinho da sua audiência. Ou você tá trabalhando no feriado? Bom trabalho aí, tamo junto, é nóis. É, não é todo mundo que pode parar. É, tem aí os revezamentos aí, dependendo da empresa, dependendo aí da sua função, né? Não dá pra parar muitas vezes, mas então aproveita aí, obrigado pela sua companhia também, por estar curtindo o som da estúdio. Depois do intervalo tem mais Deixa Rolar, volto já. Da estúdio 10:42.
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2: Seguimos por aqui no Som da Estúdio em 99,1 MHz. De Jaraguá do Sul, Santa Catarina, Brasilzão, pro mundo inteiro ouvir. Acesse o site estudiofm.com.br, tá lindão o site. E aí você pode ouvir a gente onde você estiver. Agora tem o Thiaguinho cantando pra gente no estúdio. Pensamentos intrusivos.

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0: Estúdio A número 1 do seu rádio, Mari Fernandes, Telefone Sem Fio, carimbando mais uma sequência de sucessos aqui na programação da Poderosa. Deixa eu mandar um abraço para nossa querida Suzana Andrade, ela que está de feriado, está curtindo hoje, né? Ganhou uma folga especial aí, tá aproveitando o feriado com a Mariazinha dela. Um abraço. A Sabrina Dias também folgou, não trouxe fofoca aqui durante a manhã pra gente. Tá aproveitando também, então, bom descanso aí pras nossas meninas que estão sempre aqui nas manhãs da Estúdio FM. Vamos de break, mais um intervalo. Na sequência eu tô de volta, hein? 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
4: 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Seguimos por aqui no Som da Estúdio, identificando a frequência ZYD741, 99,1 MHz. Estúdio, a número 1 do seu rádio. No Som da Poderosa, deixa rolar especial de feriado hoje para você curtir. Agora tem Cristiano Araújo na estúdio. Você que sabe, boa.
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3: Vocês estão falando besteira.

0: estúdio, a número 1 do seu rádio, Zeneto e Cristiano, status que eu não queria, carimbando mais uma sequência de som por aqui no nosso Deixa Rolar especial de feriado. Depois do intervalo eu tô de volta com muito mais, você não sai daí. 99,1 Estúdio FM, 1111.
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8: Opa, já estamos de volta por aqui, no Som da Estúdio, em 99,1 MHz, na número 1 do seu rádio. Feriado em 7 de setembro, dia da independência do nosso Brasilzão. Bora aproveitar. Agora tem Wesley Safadão e Rei Vaqueiro no estúdio. Displicente é o nome do modão.
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3: Todo mundo tem uma lembrança boa, né?

0: Bom demais!
1: Estúdio a número 1 do seu rádio, Pedro e Benício. Lembrança boa, carimbando mais uma sequência de Deixa Rolar especial de feriado aqui na programação da Estúdio. Hoje é assim, é uma música atrás da outra pra você realmente deixar o rádio ligadinho e curtir, cantar junto, dançar e celebrar essa data especial que é 7 de setembro, feriado comemorativo aí da independência do nosso Brasil, tá? Daqui um pouquinho, depois da propaganda eleitoral gratuita e obrigatória, teremos o nosso DJ Mário Júnior por aqui. Então é assim, ó, a propaganda entra ao meio-dia, às 12h25, meio-dia e 25, ela termina, sai do ar e o Mário Júnior já entra moendo, com os dois pés, tocando moda, tocando música boa pra você aqui na programação da Estúdio. Depois do break, eu tô de volta. Na número 1 do seu rádio. 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
11: 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Seguimos no Som da Estúdio para mais uma sequência de Deixa Rolar especial de feriado. Feriadão para muita gente aí, aproveitando, curtindo, né? Descansando. Boa, é isso aí. Vamos lá. Seguimos por aqui com muita música boa para você na programação da Poderosa. E agora com Henrique e Juliano. É o amor dos outros na Estúdio.

0: estúdio, a número 1 do seu rádio, Marília Mendonça, foi por conveniência. Então tá bom, né? Com essa fechamos mais uma sequência de sucessos por aqui na programação da estúdio. Eu vou girar o break, intervalo bem rapidinho, eu não posso atrasar, tá? E daqui a pouquinho eu tô de volta com muito mais som, você não sai daí. 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
3: Olá, você ouvinte aqui da Estúdio, a expectativa do tempo para este feriado de 7 de setembro. É um feriado em que a gente tem condições de tempo estável e sol entre nuvens nas áreas do litoral norte catarinense. As temperaturas ficam baixas e não passam dos 16 graus, com o vento soprando de leste, o que mantém o aporte de umidade e, consequentemente, algumas nuvens por aqui. Essa condição de sol entre nuvens e temperaturas mais amenas, até levemente baixas para a época do ano, se mantém ali na terça-feira. Ao longo desta semana, a gente vai perceber que as condições de tempo vão se deteriorando, principalmente de quinta para frente. Isso porque ali na quinta e na sexta, entre o norte catarinense e o Paraná, a gente vai ter diversas áreas de instabilidade que vão trazer condições de chuva. Portanto, você que precisa de atividades com tempo mais firme, até a quarta-feira ainda é aproveitável. Mas na quinta e na sexta a gente tem condições de chuva, pode vir associada a trovoadas, inclusive o retorno dos temporais para o litoral norte catarinense. Camila Cardoso para o Estúdio FM, a número 1 do seu rádio.
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18: 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Opa, de volta. E agora para as minhas últimas, as saideiras do Deixa Rolar. Daqui um pouquinho, então, a propaganda eleitoral obrigatória e gratuita na estúdio. E logo mais, ao meio-dia 25, Mário Júnior é quem comanda o som por aqui. Um beijo do Bert para você. Fica aí com o Zezé de Camargo cantando Chonado.
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4: Muito bem aí, ó. Depois do horário eleitoral, agora é comigo, Mário Júnior, com você. O negócio é o seguinte, depois do horário eleitoral tem música pra você curtir aqui na Estúdio FM, porque daqui a pouco tem Deixa Rolar especial de feriadão. Então, bora de música!

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1: Estúdio número 1 do seu rádio, tá aí, curtimos a sequência de músicas, depois da nossa programação, horário litoral, teve música, e depois do intervalo a gente volta e viemos, voltamos com o nosso Deixa Rolar, aí sim, com tudo.

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2: 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Maravilha! Opa, agora sim! Na programação da Estúdio FM, chegando com Deixa Rolar Estúdio. Eu vou com você hoje até as 4 horas da tarde na programação especial de feriado. É isso mesmo. 7

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1: Na estúdio, 12:46.
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0: Estúdio, a número 1 do seu rádio, mais uma sequência, a primeira sequência do nosso Deixa Rolar Estúdio, né? Primeira sequência do Deixa Rolar Estúdio, desta tarde esperta de segunda-feira, hoje segunda-feira, 7 de setembro. Eu sei que tem uma galera, tem gente que tá trabalhando, tem gente que tá em casa, tem gente que tá curtindo, enfim, o importante é ter você aqui na nossa audiência curtindo a programação. Né? Muita gente voltando também de viagem. Amanhã começa de novo, tudo de novo, faz parte. Vou pro intervalo, eu volto já.
1: Meio-dia e 49 na Estúdio.
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0: 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Eba, eba! Na sua segunda-feira, 7 de setembro. Uma ótima tarde pra você, um início de tarde maravilhoso. Curtindo a nossa programação, Deixa Rolar Estúdio, tá? Quando tem feriado, a gente faz um Deixa Rolar diferenciado pra você. Uma programação diferente. Aumenta o volume.

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0: estúdio, a número 1 do seu rádio. Deixa eu aproveitar já avisando vocês aí, atenção, que esta semana vai ser diferente. 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E a partir de amanhã vai ter sorteios de ingressos aqui na nossa programação. Então você fica ligado, fica ligada. Hora certa no estúdio. Estúdio 1 e 4.
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0: 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Opa! 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
3: Luan Santana e Léo Foguete. Luan City Festival São Paulo.

0: estúdio, a número 1 do seu rádio. Eba, você curtindo a nossa programação. Abraço pra galera do Tio Lírio e a rapaziada do Tio Lírio. Abraço pra vocês curtindo aqui a programação da estúdio nessa segunda-feira. De folga, claro, né? Segunda-feira, aquela coisa toda, mas trabalhandinho lá, deixando tudo ajeitadinho, tudo certinho. Vou pro intervalo, porque aqui é deixar rolar as melhores. Na estúdio, 1:16.
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2: 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Eba! E aí, tudo certo por aí? Tudo tranquilo? Espero que sim. As melhores. Ó, vou junto com você hoje, tá? Hoje tá diferente. Hoje até às 4 horas da tarde no seu feriado.

Estúdio, a número 1 do seu rádio, curtindo aqui nossa segunda-feira feriadinho. Que maravilha. Manda aqui um abraço também pra Flaviane. Alô, Flaviane, alô, Gaúcho. Eles que não estão atendendo hoje no horário de almoço, mas vão atender hoje à noite. Então eles já estão aí deixando tudo organizado para hoje à noite abrir as portas e atender você aí no Gaúcho Picozinho. Abraço para vocês, viu? Vamos girar. Intervalo rápido.

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1: 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Eba, coisa boa, eu ia falar. 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Agora na Estúdio 2h42.
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1: 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Eba! Coisa boa! Que delícia ter você aqui na nossa audiência. Daqui a pouco eu vou trazer mais um evento, tá? Vou falar de mais um evento que vai acontecer sábado aqui na nossa região. Aumenta o volume, vem curtir com a gente que é sucesso.

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1: Do seu rádio. Vamos lá, você curtindo a nossa programação. Agora deixa eu falar pra vocês aqui, como prometido. Sábado, você que adora chope, você que adora, sabe aquele baile tradicional de interior? Com chope gelado, música boa, banda boa? Então marca aí. Sábado agora, no pavilhão de Massaranduba, no pavilhão de eventos em Massaranduba, tem baile do chope do Butuca Esporte Clube, com 4 horas com banda legal. Banda legal tem mais ou menos, pelo menos uns 5, 6 sucessos na boca da galera. Eles estarão presentes nessa super festa, eles estarão tocando 4 horas de festa no baile do chope, hein? A gente também, a partir de amanhã, vai ter ingressos para sorteio aqui na nossa programação Estúdio FM. Vou pro intervalo e eu volto já, falei demais. 99,1
2: Estúdio 2:58.
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2: Eba, por aqui, ZYD 741 99.1 Estúdio. Jaraguá do Sul, santa e belíssima Catarina. Como que tá aí? Você tá tudo bem? Tá tudo certo? Tá tudo tranquilo? Aumenta o volume e vem curtir com a gente.

0: estúdio, a número 1 do seu rádio. Eba! E aí? Ó, daqui a pouco tem Guiro Cajubo. Daqui a pouco, às 4 horas da tarde, aqui no seu feriado. Já estamos na metade da tarde aqui de segunda-feira. Tudo passa tão rápido. Vem curtir com a gente que eu volto já. 99,1. 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
7: E a gente retorna aqui com tudo. A segunda-feira tá diferente, tá gostosa. Feriado nacional. Nós estamos aqui na Estúdio FM com você. Eu, Mário Júnior, até as 4 horas da tarde, viu?

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0: Hora certa na Estúdio 3:29.
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0: Eba, por aqui! Estúdio FM 99.1 na audiência qualificada para todo o norte do estado de Santa Catarina. Guido Cazubo já está atravessando por aqui a rua, já está chegando na estúdio com sua bolachinha Cooks e seu cafezinho, hein? É.

cara, deixa rolar.

0: Drop número 1 do seu rádio. Mais uma sequência top demais. Guido, cadê o Guido? Guido já foi. Daqui a pouco o Guido vem, tá? O Guido vem, já tá se preparando, arrumando a playlist pra comandar a tarde da Estúdio FM em mais um Deixa Rolar Estúdio. Na Estúdio 3:44.
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0: Por aqui, na audiência qualificada, na audiência Estúdio FM, a gente segue, hein? Trazendo mais músicas, muito sucesso pra você. Ah, esse final de semana também tem o feirão de carros modelo, hein?

Estúdio, a número 1 do seu rádio, finalizando mais uma sequência pra você. Vou deixando meu grande abraço, mas amanhã eu volto a partir do meio-dia 25, depois do horário político. Mas amanhã volta normal, meio-dia às 2, meio-dia 25 às 2 da tarde, com o nosso

0: 3:56.
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20: Aê, meu Brasil! Boa tarde! Feriadão, 7 de setembro. Você super bem ligado aqui na número 1 do seu rádio ZYD 741. 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A número 1 do seu rádio, bebê.
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20: Aê, meu Brasilzão.
25: Brasil.
20: E aí, tá comemorando a nossa independência? Mário Júnior tá junto comigo aí, como é que tá o seu feriadão?
26: Legal, quero ir pra casa, quero ir fazer o horário, mas tu trouxe aquele pastelzinho de carne com ovo, né?
20: Com ovo. Você fez questão de pedir sim, Guido, traz o ovo junto.
26: É verdade, cara, isso é muito bom, cara. Eu trouxe também uma Pepsi Twist, tá?
20: Daquela Twist?
26: É, o Twist que é nosso amigo também, tá aqui.
20: Bacana, bacana demais. É, meu Brasil, estamos aí para comemorar a nossa independência. Você acha que nós estamos independentes? Gente, ó, ano importante, eleições chegando. Se você quer uma mudança real no nosso Brasil, pelo amor de Deus, capricha na escolha, hein?
25: Brasil!
20: Capricha na escolha, porque senão nós vamos continuar pelejando por aí, né? Vamos lá, bora, meu Brasil! Vamos pensar nas pessoas, vamos pensar que a gente pode ter um futuro bem melhor. Basta a gente querer fazer a nossa parte como cidadãos, né? Bora começar o Deixa Rolar, Chitãozinho e Chororó. Aumenta o som aí.
27: Tá lindo, tá lindo, tá lindo.
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27: Esse é o hit, todo mundo sabe cantar, hein? Simone Simaria, Chitãozinho e Chororó.

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0: esse ano vai dar certo.
1: 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Boa tarde pra você, tá chegando agora aqui na nossa programação, é o nosso Deixa Rolar, especial pra você, aquela playlist escolhida a dedo pra fazer aí o teu dia muito melhor. Já já tô voltando, hein? Tem muito mais aqui na programação da número 1 do seu rádio, não sai daí.

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11: Bacana, estamos de volta aqui no seu feriadão de 7 de setembro. Viva nosso Brasil, nossa pátria amada, salve, salve! Abraço a você que ouve a gente de todo o país. É! Por aqui a gente continua deixando rolar, sobe o som.

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Bom demais, eu deixo rolar. Está curtindo a nossa playlist especial pro dia de hoje. Bom demais, né? Daqui a pouco a gente continua nessa vibe. Espero que você esteja bem, esteja animado, porque daqui a gente vai mandar muito som legal pra fazer o teu dia ficar sensacional. E eu até rimei agora.

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13: Opa, boa tarde, estamos de volta aqui no feriadão, 7 de setembro, abraço a você, brasileiro, nos acompanha todos os cantos desse país com a nossa audiência maravilhosa.

Rádio FM, a número 1 do seu rádio, rapaz. Olha aí, tô curtindo demais a programação de hoje. Que legal, vibe boa, hein? Daqui a pouco a gente continua, pausa rápida para o nosso intervalo, mas o Deixa Rolar continua com...

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9: Bora, meu povo brasileiro! Obrigado por esperar, tamo de volta. Deixa rolar aí, estúdio, no seu feriadão. Aproveita, descansa. Curta muito, passa ao lado das pessoas que você gosta. E o melhor de tudo, ouvindo música legal. Então, cola.

0: Rede FM, a número 1 do seu rádio, fechando mais uma sequência do nosso Deixa Rolar. Os maiores hits pra você, né? Sucessos atuais, tem sucesso do passado, aquela mistura gostosa pra fazer o clima. Obrigado pela sua audiência, viu? Espero que você esteja gostando. Tem muito mais ainda aqui na programação pra você curtir muito. É o nosso Deixa Rolar. Depois do intervalo tem mais, não sai daí. 99,1. Na estúdio 5 para 5.
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2: 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Aê, feiradão, 7 de setembro, independência do nosso Brasilzão. Bora lá, bora lá. Aquela playlist top, hein? É aqui no Deixa Rolar Estúdio, Zenete Cristiano.

0: hoje é o Cristiano.
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4: 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Alô, alô pra você de Jaraguá do Sul, Guaramirim, Corupá, Massaranduba, Schroeder. Aê, Joinville, São Bento do Sul, São Francisco do Sul, todo mundo aqui nos 99.1, até o litoral. Uma galera hoje aproveitando, litorando por aí, né? Ah, muito bem. Ó, daqui a pouquinho tô trazendo mais sucesso pra você aqui na programação da Estúdio FM. Fica à vontade também pra seguir a gente nas redes sociais. Arroba Estúdio FM no Instagram. 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

0: Estúdio FM 5 e 7. 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

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Tá curtindo o nosso Deixa Rolar, ó, pausa rápida, intervalo ligeirão pra gente voltar com essa programação incrível no seu Deixa Rolar, não sai daí.

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13: Estamos de volta aqui na segunda-feira de feriado. Que beleza! E aí, tá de boa, curtindo? Obrigado você que leva a gente de carona aí no seu carrão, dando aquele rolê. É, galera que tá no trabalho, tamo junto, viu?

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Tá rolando. E rolará muito mais. Após o intervalo. Não sai daí.

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11: Fala turma, estamos de volta. 7 de setembro, independência do nosso Brasil. É feriado, a gente aproveita. Aproveita para refletir um pouco também, né? O nosso voto, outubro tá chegando, né? Bora lá, capricha. Nosso futuro depende disso. Deixa rolar, continua por aqui, aumenta o volume.

Rádio FM, a número 1 do seu rádio, Raça Negra, Tiaguinho, cheia de manias. E aí, tá de buenas, curtindo o nosso Deixa Rolar, especial do feriadão. Daqui a pouco a gente continua. Ó, vai ter o Guilherme, vai ter Corpo e Alma, Murilo Ruf e muito mais. É aqui, na programação dos 99.1. Não sai daí, não sei.

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1: Quem não fez não faz mais. Estúdio FM, a número 1 do seu rádio. Eu sei que você tá gostando aqui da nossa playlist do Deixa Rolar. Preciso fazer uma pausa rapidona. Aguenta aí, daqui a pouco tô trazendo muito mais sucesso. Daquele jeito que você gosta, não sai daí.

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0: Simbora por aqui no seu feriadão, 7 de setembro. Guido Cazubo com você. Tô aqui, feliz da vida, aproveitando esse feriadão junto com você, mandando muito som legal até as 8 horas da noite.

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Uau! Que programação sensacional! Tá curtindo também? Ó, depois do intervalo a gente continua nessa mesma vibe, nessa mesma pegada. É o nosso Deixa Rolar, não sai daí!

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0: Bora lá! música não para aqui na Estúdio FM. Sim, você gosta de Eduardo Costa, Gustavo Lima, Marília Mendonça e Michel Teló. Toma esse combo pra você. Mais uma super sequência. A gente continua deixando rolar por aqui.

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Para todo o norte catarinense, a gente está aqui emanando muita energia positiva e muito som legal para você aqui no seu Deixa Rolar. É um prazer estar contigo por aqui. Pausa rápida. Depois do nosso intervalo comercial, a gente continua aqui na número 1 do seu rádio.

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3: Opa, e aí, como é que tá teu feriadão? De buenas? Aproveitando, descansando. Segundou. Amanhã começa tudo de novo. Todos os dias a gente tá aqui na número 1 do seu rádio, Eduardo Costa.

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2: Eu acho que você tem que mandar aquela mensagem. Mas manda o que tá no seu coração.
3: Porque se fosse eu falaria mais ou menos assim.
4: Ei, boa noite. Antes de te bloquear, eu só vim te dizer que a partir de hoje pode tocar o terror, fazer o que quiser fazer. A boca é sua, curtir sua farra. Sinto mais nada.
2: Não, apaga.
4: Oi, boa noite. Só vim pedir.

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Estúdio FM, a número 1 do seu rádio, Take That, Back for Good, aqui na programação do Deixa Rolar, ó, ó, pra fechar em grande estilo, mais uma hora de som, eu fico com você até as 8. Então, ó, vou descascar muito mais sucesso, ó, já já, por exemplo, vai ter Belo, vai ter Gustavo Lima, vai ter Conrado Alexandro, né, nessa hora ainda aqui vai rolar o Panda, Inimigos da HP, então, não sai daí, nossa segundona de feriado continua com o nosso Deixa Rolar já já.

0: 6:57 na estúdio.
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11: É estourado.

estúdio, a número 1 do seu rádio. Bom demais, eu deixo rolar. Está curtindo a nossa playlist especial pro dia de hoje? Bom demais, né? Daqui a pouco a gente continua nessa vibe. Espero que você esteja bem, esteja animado, porque daqui a gente vai mandar muito som legal pra fazer o teu dia ficar sensacional. E eu até rimei agora.

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0: 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Simbora por aqui no feriadão da Estúdio FM. A música não para, não para, não. Para, não para, não para, não. Lá vem eles, Geninho, Mariana Fagundes.

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0: FM, a número 1 do seu rádio, fechando mais uma sequência do nosso Deixa Rolar. Os maiores hits pra você, né? Sucessos atuais, tem sucesso do passado, aquela mistura gostosa pra fazer o clima. Obrigado pela sua audiência, viu? Espero que você esteja gostando. Tem muito mais ainda aqui na programação pra você curtir muito. É o nosso Deixa Rolar. Depois do intervalo tem mais, não sai daí. 7h29 na estúdio.
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0: 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Opa, feriadão aqui na Estúdio FM. A gente vai fazendo a trilha sonora. Não faz que nem o Cleiton e Romário. Aproveita!

Estúdio, a número 1 do seu rádio. Tá curtindo o nosso Deixa Rolar, ó, pausa rápida, intervalo ligeirão pra gente voltar com essa programação incrível no seu Deixa Rolar, não sai daí.

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15: 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Ih, rapaz, tempo passou. Tô aí no meu bloco saideira já. Tempo passou e eu sofri calado. Vou deixar minhas últimas aqui. Daqui a pouco tem Regis Porta Nova no comando da nave. Aqui no filhadão da Estúdio FM. Canta Bruno Marrone.

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Amplitude FM, a número 1 do seu rádio, Inimigos da HP, toca um samba aí. Toquei, estou a me despedir. Tô indo nessa, porque o Regis está chegando para comandar o Deixa Rolar, porque aqui no seu feriadão a música boa não para. E a playlist tá, ó, tá daqui. Bom trabalho, Região. A gente se fala amanhã, galera, a partir das 2 da tarde no Rádio Blog. E eu estou.

0: 7h58 na estúdio.
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1: Olha o jeitão, ó. Olha o jeitão do menino. Vai, garoto.
2: Alô, Porta Nova. Você tá de brincadeira, né? Presta atenção no serviço.
1: A bom ZYD 741, 99,1 MHz no seu rádio. Regis Porta Nova no comando da nave. Bora.
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1: Uma ótima noite pra você, ouvinte ligado na Estúdio FM.
4: Boa noite,
1: tá tudo bem? Tá tudo bem por aí? Estamos curtindo o nosso feriadão, 7 de setembro. Vai, vai, Brasil! Ajuda nós, Brasil! 7 de setembro é independência do Brasil. É, que maravilha! Independência ou morte? É isso aí. Vamos lá então aproveitar o feriadão? Eu aumento o som, vou contigo até a meia-noite, aqui deixando rolar.

0: Maravilha FM número 1 do seu rádio, João Gustavo e Murilo fechando a minha primeira sequência nesta noite de feriadão, deixando rolar pra você, volto já.
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21: Beleza, beleza, maravilha. Estamos de volta aqui na programação da Estúdio FM. Tudo bem por aí? Vamos nessa? Com mais música nesse feriadão? Matheus e Cauã com Ana Castela.

0: seu rádio, Humberto e Ronaldo e Jorge Matheus, fechando mais uma sequência, deixando rolar nesta noite de segundona feriada. A gente volta já.
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6: Oi, tudo bem? Já estamos de volta aqui no estúdio?
7: Oi, gente, tudo bem?
6: Tudo bem. Tudo bem. Zé Neto e Cristiano. Tá na estúdio e tá numa boa, hein? Boa noite. Fechando aqui o nosso feriadão.

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o Estúdio FM, a número 1 do seu rádio. Uau, que sequência, hein? Tá bom demais aproveitar o feriado com você. Claro, aqui na Estúdio tenho uma surpresinha pra você, mas é após o intervalo, hein?

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6: Beleza, beleza, maravilha. Diz que tem uma surpresa pra você. Hoje não tem a Voz do Brasil. Então, mais de uma hora de músicas.